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0: São 2 horas.
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0: já está a fervilhar mais uma emissão das manhãs, que já está também aqui ao lume até às 10h30. Muito bom dia, bem-vindos à emissão de terça-feira, 15 de setembro. Estamos juntos até às 10h30, como sabe, com as manhãs do clube, sempre com a energia da Galp. 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
0: Here we go, então sejam bem-vindos a esta emissão das manhãs. Já estamos aqui a começar nesta manhã de terça-feira fresquinha. Fresquinha, já está, é quentinha. Até porque vamos ter aí uma máxima de 30 graus, segundo o IPMA. Daqui a pouco já vamos ao detalhe dessa previsão. 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Para já vamos abrir com Ed Sheeran, depois os Atoa e Lois Capaldi. Está também nesta emissão das manhãs. Venham daí.
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0: Esta é a grande Sara Correia, é respirar já. Quem madruga tem mais música e melhor companhia. Já está na 106.8 e obrigado por isso. Está na rádio da capital, Rádio Certa. Espero desde já que esteja a ter um ótimo arranque de dia. Tenha um dia feliz, positivo, sobretudo. Kalema, Sara Correia, respirar. Lois Capaldi, os à toa e também o Ed Sheeran. As primeiras a abrir esta primeira sessão, esta primeira sequência desta sessão de hoje, terça-feira, 15 de setembro. E hoje começa bem. 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Bom, e vamos ver o que é que vai acontecer em termos de condições atmosféricas. Faltam 14 minutos para as 8.
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0: 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Esta terça-feira o IPMA aponta para céu pouco nublado, temporariamente com períodos de mais nubosidade na vertente norte e também no Porto Santo. O vento vai estar fraco a moderado no dia de hoje, de quadrante leste, por isso vai continuar este tempo quente. Aliás, há um aviso laranja por causa do tempo quente aqui na Ilha da Madeira. Este vento que está fraco a moderado de leste vai rodar para nordeste a partir da tarde. Há poeiras em suspensão, pequena descida da temperatura mínima nas zonas altas. O Funchal também vai se apresentar pouco nublado, pode aparecer nubosidade durante a tarde. O vento vai estar fraco, poeiras em suspensão, máxima para a capital, para aqui para o Funchal, 30 graus. 30. Not bad. Estamos a uma semaninha do fim do verão, meus amigos. De hoje a 8 é o último dia de verão de 2026. Portanto, vá aproveitando aí o que pode. Ribeira Brava, 29. Norte, Porto Moniz, São Vicente, 28 de máxima. 28 também no Porto Santo. E em Machico, Lisboa, 28. 25 na cidade do Porto. 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Leves no preço, preciso na visão. 12 minutinhos para as 8, não se atrase. Aqui a música fala primeiro. Vem aí, Dermot Kennedy.
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0: É, quer esteja onde estiver, estamos consigo. Venham daí, manhãs do Clube FM. Vá com cuidado na estrada. Dermot Kennedy, agora vem esse Kiss Me, depois Lala Young. Daqui a pouco vamos ter também as capas dos jornais desta manhã de terça-feira. Já estão nas bancas. Vamos conferir já daqui a uns minutos.

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0: Este é o Messi de Lil Young nas manhãs do Clube FM. Bom dia, faltam 3 minutos para as 8. Estão com as manhãs da Rádio da Capital, com a Galp Energia para o seu dia. Até às 10h30. Vamos aos jornais.
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0: Aproveitamos agora esta reta final desta primeira meia hora das manhãs para olharmos os títulos principais dos jornais desta terça-feira, 15 de setembro. Estamos a meio do mês. Vamos olhar aqui o Diário de Notícias da Madeira, que destaca recusar cartão motiva queixas. É a manchete principal. Temos também Marítimo com muita bola, mas sem chama. Regressa às aulas, trava trânsito e Mercado Santa Cruz vai mudar. Está no diário de hoje. O Jornal da Madeira tem o título principal: Concertação quer discutir subida do salário mínimo. Freira levou 28 mil ao arieiro desde 2025. Temos também Madeira não sabe quantos têm Alzheimer. Ainda pode-se ler este título. Famílias ganham festa na Praia da Calheta. Isto no que diz respeito a um evento. Passamos aqui aos diários nacionais. O Jornal de Notícias tem o título: há cada vez mais câmaras a oferecer refeições aos alunos. O Diário de Notícias de Lisboa destaca: a democracia está em declínio no mundo e em Portugal não é exceção. Hoje que se assinala também o Dia Internacional da Democracia. O Público tem: escolas de Lisboa aumentam turmas para encaixar alunos sem vagas. E o Negócios Hoje, o título principal é: Governo quer poder usar excedentes para mais fins. As manchetes dos diários desta terça-feira.
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0: Está nas bancas a vos dar mais e melhor música. Sex on Fire dos Kings of Leon é energia. 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

Bem, esta é mesmo assim, já a meter ritmo na sua manhã. Sex on Fire dos Kings of Leon nas manhãs. Bom dia, já são 8 horas e 2 minutos.

0: É mesmo a estação de todo o ano e esta estação já está quase a acabar. 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
4: E cá estamos, não se atrase, são 8 horas e 4 minutos. Nas Manhãs do Clube, a música acompanha o seu dia. E já está a abrir mais uma horinha. 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Hoje estão 30 graus de máxima previstos para o Funchal, mais um dia quentinho. Bom dia, bom verão. Sim, o verão já começa a dar aqui os últimos retoques, porque já está quase de férias o verão. Uma semaninha e puf, lá foi. Bom, tenha um dia fantástico com as manhãs da Clube FM, sempre com os melhores hits. Vamos começar com uma música feliz.
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4: E então vejam.
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Este é o Happy de Pharrell Williams, na abertura de mais uma hora das manhãs, esta de terça-feira, 15 de setembro, aos 30 graus de máxima para o Funchal. Aproveite, tenha um dia feliz. Obrigado por nos deixar fazer parte também das suas manhãs. Sem pausas para a música, vem aí agora Lost Frequencies.

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5: Muito bom dia, são 8h18. 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Isto é, está já a dar tudo, as manhãs da Clube FM. E vamos dar-vos também a conta daquilo que se vai passar em termos de condições atmosféricas.
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5: Ora bem, o tempo, a previsão do IPMA para esta terça-feira, 15 de setembro, o tempo que é uma oferta, Alberto Oculista, leves no preço, precisos na visão, aponta para toda a região, céu pouco nublado, vai ser mais um dia de verão, temporariamente, este pouco nublado vai ser temporário porque vai haver aí alguma nubosidade durante a tarde e também no norte, mais intenso, e no Porto Santo. O vento vai estar fraco a moderado, do quadrante leste. Há poeiras em suspensão, mantém-se à semelhança dos dias anteriores. Pequena descida da temperatura mínima nas zonas altas. Aqui o Funchal, a capital, vai ter também pouca nubosidade, mas pode apresentar alguns períodos de maior nubosidade durante a tarde. O vento vai estar fraco também no dia de hoje. Há poeiras em suspensão, a máxima para o Funchal 30 graus. A norte, Porto Moniz 28, tanto para Porto Moniz como São Vicente. Machico 28, Porto Santo 27. Lisboa 28 também, 25 na cidade do Porto. E o tempo, que é também uma oferta Alberto Oculista, leves no preço, precisos na visão, está assim conferido aquilo que se antevê para o dia de hoje. Tenha uma ótima terça-feira, bom trabalho, boa viagem, se vai a conduzir, atenção aí na estrada, vá com precaução. Já regressaram as aulas, o trânsito já se nota que é mais intenso e, portanto, é preciso ter aí mais calma.
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5: Agora Bad Habits na Rádio Clube, música do Ed Sheeran, depois o Drake, Mark Ronson e também Lady Gaga.
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5: Lady Gaga foi mamã.
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5: Pois foi. Parabéns à Lady Gaga.

0: É assim, as manhãs da Clube FM. Bom dia, acordar é obrigatório. Acordar bem é connosco. Amanhã já está em andamento. Valerie, Amy Winehouse. É uma das a rodar nesta sequência de três. Também com Drake, Hotline Bling. E também o Ed Sheeran, Bad Habits. No início desta dose de três. E é assim que já estamos a dar tudo nas manhãs do Clube FM. 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Bom dia, são 8 horas e 31 minutos.
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0: Esta onda 106.8, hoje que se assinala o Dia Internacional da Democracia, este 15 de setembro. Hoje também é dia do Serviço Nacional de Saúde, um bem-ajam a todos os profissionais de saúde. Grande abraço, bom trabalho, meus amigos. Vem aí mais uma sequência com 4 músicas sem conversas pelo meio. Vamos começar com a mamã recente. É verdade, a Lady Gaga foi mãe, deu as boas-vindas ao seu primeiro filho. O filho com o seu noivo Michael Polanski. A confirmação surgiu no dia 11 de setembro, há 3 dias atrás. E já foi fotografada, inclusive, com o seu bebê na Califórnia. Lady Gaga tem 40 anos e numa entrevista o ano passado, em 2025, disse mesmo que o seu primeiro próximo objetivo era ser mãe. E foi. Parabéns, Lady Gaga. Vem aí Rain On Me, depois São Pedro e Rema.

0: Esta é a Rádio da Capital, nesta forma, nesta melhor forma de começar o dia, é sempre com os melhores hits da cidade. Teddy Swims nesta última dose e a rodar também São Pedro com Rema, no início destas quatro sem conversas pelo meio, a mamã recente Lady Gaga.
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0: Já estamos a caminho das 9.
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0: É, já a seguir vamos seguir viagem ao som de grandes músicas, claro, os grandes êxitos, os hits da cidade que estão aqui diariamente nas manhãs da Clube FM. Mas também é uma hora dita de pequeno almoço, não é? 12 minutos para as 9. O carro também tem de tomar o pequeno almoço, meus amigos. 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
0: E aproveitamos agora esta reta final de hora para ouvirmos duas das 20 mais da semana. Vem aí o Chiaro.
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0: É, esta é uma das mais tocadas da semana. Se forem ao Alentejo, pronto, tem esta, Chiaro. Depois passa aí também Nobel. Aliás, este Chiaro é o número 1 das 20 mais. 20 por entre...

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6: E já estamos de volta. Bom dia, Manhãs da Clube FM, no ar até às 10h30, sempre de segunda a sexta, entre as 7h30 e as 10h30 com a Galp. 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Começa assim mais uma hora com Shawn Mendes. Em termos de playlist, a banda sonora tem esta Treat You Better na primeira, que trago aí já de seguida. Também depois Miles Smith, o Maninho e ainda o Evandro está nesta sequência. Daqui a pouco vamos ao tempo, voltamos a lembrar-vos da previsão e às 9h30 temos notícias.
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0: 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Esta é a melhor forma de começar o dia na Rádio da Capital. Os melhores hits da cidade. A música é do Ivandro. Chama-se esta Trovador. Está também neste arranque de hora, nestas quatro que tive também. A Maninho e a Marisa Lês, Garota, e ainda Mal Smith com Shawn Mendes na abertura. Treat You Better. 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Desejo-vos também uma ótima terça-feira e uma boa viagem. Entretanto, vamos ao tempo.
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0: 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Esta terça-feira vamos ter céu pouco nublado. Vai ter aqui alguns períodos de maior nubosidade durante a tarde. O vento vai estar fraco. Há poeiras em suspensão e uma pequena descida da temperatura mínima nas zonas altas. Aqui o Funchal também é semelhante. Céu pouco nublado com alguma nubosidade durante a tarde. Há essa indicação de uma temperatura que pode chegar aos 30 graus de máxima. Ribeira Brava 29, no norte Porto Muniz 28, São Vicente 28, Machico também 28, Porto Santo 27, Lisboa 28, Porto 25. 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A seguir tenho as 20 maias da semana.
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0: E voltamos à música. Bom dia nas manhãs do Clube FM. Vem agora às 20 mais da semana. São duas para ouvir agora. Edmundo Inácio e também o Fernando Daniel. E ainda juntamos também The Weeknd. Na próxima dose, às 9h30, temos notícias.
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1: O presidente do Governo Regional fez um balanço positivo do início do novo ano letivo, assegurando que a abertura do novo ano está a decorrer com normalidade nas escolas da região. Miguel Albuquerque destacou que a colocação de professores foi feita antecipadamente e que a organização geral das escolas se encontra devidamente salvaguardada, admitindo apenas pequenos ajustamentos pontuais e ligeiras carências em disciplinas como português, história e filosofia. Confrontado com os alertas e a contestação dos sindicatos de professores sobre a falta de docentes e o processo de colocações, Albuquerque desvalorizou o descontentamento, classificando a reação sindical como uma cena de circo recorrente no início de cada ano escolar. A Câmara Municipal do Funchal irá promover entre os dias 21 e 26 deste mês a Semana da Alimentação. Esta é uma iniciativa dedicada à promoção de uma alimentação saudável, sustentável e inclusiva. O evento decorre no Largo da Restauração e reúne um conjunto de atividades dirigidas à comunidade. A programação começa na segunda-feira, dia 21, às 15 horas, com a sessão de abertura. Seguindo-se às 16 horas, um show cooking com o chefe Gonçalo Mota, da Casa Velha do Palheiro, a par da atividade educativa Plantas à Mesa, descobrir e explorar, dinamizar pela Universidade da Madeira. Ao longo da semana serão abordados diferentes temas relacionados com a alimentação e o bem-estar. O encerramento da semana acontece no sábado, dia 26, com uma atividade física intergeracional e um piquenique semear no Parque Santa Catarina, estando a participação sujeita à inscrição prévia. A vereadora Cooperadora da Saúde, Helena Leal, refere que a iniciativa se insere na estratégia alimentar do município semear, reafirmando assim o compromisso de promover hábitos de vida mais equilibrados, ecológicos e acessíveis através da implementação de ações colaborativas que visam construir uma cidade e uma comunidade mais saudáveis, sustentáveis e inclusivas. No desporto, o futebol Verde Rubro somaram mais uma derrota, a terceira consecutiva. O Marítimo visitou ontem o Moreirense e perdeu por 3-1. Com este resultado, a formação maritimista mantém os 7 pontos que já tinha, mas desceu para o 10º lugar na tabela de valores. No final do encontro, em declarações ao Flash Interview da Sport TV, Mitchell van der Gag referiu que esta derrota foi mais uma lição para a sua equipa, sublinhando que o plantel tem de levantar a cabeça e continuar a crescer para regressar às vitórias. Informação.
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0: 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Faltam 26 minutos para as 10 da manhã. Vem aí agora Cat's Eye, Taylor Swift e a Pink.

Já estamos em direção às 10 da manhã na Rádio da Capital, música da Pink, Never Gonna Not Dance Again. A seguir, vamos aos jornais. Vamos olhar para os títulos já daqui a uns minutinhos.

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1: Vamos às primeiras páginas dos diários desta terça-feira. Vamos olhar para o Diário de Notícias, que destaca a manchete principal: recusar cartão motiva queixas. Regresso às aulas trava trânsito. Marítimo continua com muita bola, mas sem chama. É um dos destaques também do Diário de hoje. E Mercado Santa Cruz vai mudar. O Jornal da Madeira tem concertação, quer discutir subida do salário mínimo. Freira levou 28 mil ao arieiro desde 2025. No que diz respeito a doenças, a Madeira não sabe quantos têm Alzheimer. Está no Jornal de hoje. Passando aos diários nacionais, rapidamente, uma vista de olhos. Primeira página do Jornal de Notícias, o destaque vai para este título: há cada vez mais câmaras a oferecer refeições aos alunos. O Diário de Notícias de Lisboa tem: a democracia está em declínio no mundo e Portugal não é exceção. O Público destaca: escolas de Lisboa aumentam turmas para encaixar alunos sem vagas. O negócio está em governo, quer poder usar excedentes para mais fins. São as principais manchetes dos diários de hoje, esta terça-feira, que tem 30 graus de máxima para o Funchal.
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1: E faltam 12 minutos para as 10. Nas manhãs da Clube FM, a música acompanha o seu dia. 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Voltamos à música, vem aí Lizzo, está aí já na calha, Good as Hell. Depois, Walk the Moon, até às 10 ainda fica aí Os Vizinhos e a Cia, e eu volto já a seguir à hora certa. Até já.
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8: 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É a energia da Galp que está também no início de mais uma hora das manhãs. Esta é a última meia hora desta emissão de terça-feira. Já são 10 horas e 3 minutos. Tenham um excelente dia. E olhe, hoje temos uma novidade, é verdade. 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Agora na Clube FM, músicas de Patrice, Justin Bieber e Bispo, está neste arranque de hora.
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8: Conto convosco até às 10h30. Às 10h30 depois começa a revolta do vinil. Tenha uma excelente manhã, 30 graus para o Funchal. Bem, meus amigos, vão aproveitando porque isto não dura sempre. O verão está quase a dizer bye-bye, falta uma semaninha para dar por terminado este verão. E depois vem o outono, daqui a uma semana.

0: Esta é contra as probabilidades do Bispo com Angelinho no início de mais uma hora, nas manhãs da Clube FM, na última meia hora desta terça-feira, 15 de setembro, hoje que se assinala o Dia Internacional da Democracia. E hoje também dia de, ou do Serviço Nacional de Saúde. Um bem-ajam a todos os profissionais. Este 15 de setembro, meio do mês, e também a uma semana de distância do final do verão, da estação que está quase a dizer bye-bye. Aproveito, hoje o dia vai estar com 30 graus, o Funchal, máxima para o Funchal.
1: Bom dia! 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
0: É assim, as manhãs de ninguém acorda sozinho. Com as manhãs da Clube FM, já sabe, tem outro sabor. E a melhor companhia está desse lado do rádio. E agora vem aí as 20 mais. Não, vem daqui a pouco. Agora tenha a Dua Lipa e Chabuzi. Depois então que temos duas das 20 mais da semana. Não se esqueça que sábado temos o compacto. Vá votando, portanto aproveite. Ainda hoje é terça-feira, tem a semana toda para ir votando no seu tema favorito através do nosso website www.rclub.pt.
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Este é o Levitating da Dua Lipa na Rádio da Capital, 10 e 18. Às 10 e meia começa a revolta do vinil. Fica agora aí a Chabuz e depois às 20 mais. Amanhã estamos de volta às 7 e meia. Até lá, passe bem. Tenha uma ótima terça-feira. Votos renovados e uma boa semana.

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6: 26 graus.
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1: A partir de amanhã e até ao próximo dia 22, realiza-se no Funchal mais uma edição da Semana Europeia da Mobilidade, uma iniciativa da Câmara Funchalense que pretende sensibilizar cidadãos, municípios e organizações para a importância de uma mobilidade urbana mais sustentável, segura, acessível e inclusiva. Este ano, a campanha assume como tema a mobilidade para todos, justiça entre as gerações, colocando em destaque a necessidade de garantir que pessoas de diferentes idades e com diferentes necessidades possam usufruir de formas de deslocação e de espaços urbanos mais acessíveis, seguros e sustentáveis. O tema convida assim a refletir sobre a mobilidade numa perspectiva intergeracional, reconhecendo que crianças, jovens, adultos e séniores apresentam diferentes necessidades na forma como se deslocam e utilizam o espaço público. Desta forma, a iniciativa pretende incentivar para soluções capazes de responder às necessidades das gerações atuais, contribuindo simultaneamente para um futuro mais sustentável. Sob o mote Combina e Move-te, a Semana Europeia da Mobilidade de 2026 desafia a população a repensar os seus hábitos de deslocação e a experimentar diferentes formas de mobilidade, valorizando alternativas mais sustentáveis e uma utilização mais equilibrada do espaço urbano. A autarquia associa-se, uma vez mais, a esta iniciativa através de um programa diversificado dirigido a diferentes faixas etárias e públicos. Ao longo da semana serão promovidas iniciativas de sensibilização para a mobilidade sustentável e a segurança rodoviária e atividades dirigidas à comunidade infanto-juvenil, ações que incentivam a prática desportiva e a mobilidade ativa, bem como momentos de reflexão e debate sobre o futuro da mobilidade urbana no Funchal. No desporto, o futebol Verde Rubro somaram mais uma derrota, a terceira consecutiva. O Marítimo visitou ontem o Moreirense e perdeu por 3-1. Com este resultado, a formação maritimista mantém os 7 pontos que já tinha, mas desceu para o 10º lugar na tabela de valores. No final do encontro, em declarações ao Flash Interview da Sport TV, Mitchell van der Gag referiu que esta derrota foi mais uma lição para a sua equipa, sublinhando que o plantel tem de levantar a cabeça e continuar a crescer para regressar às vitórias.
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1: 27 graus.
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0: São 14 horas.
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1: Infinito, o tema dos Napa e do Vanzi. Vale a pena dizer que todos estes artistas são madeirenses e que têm feito uma carreira extraordinária. Muito boa tarde, abrimos a Vitamina C. Programa que começa agora e vai até às 5 da tarde aqui na Clube FM. Posso dizer-vos que vamos ter a música do Filipe Gonçalves já para o pessoal todo a dançar, principalmente as Joanas, porque a música chama-se Dança Joana. Depois temos também Mimi Cat com Ana Bacalhau. Esta é a Clube. Boa tarde, os melhores hits da cidade por aqui comigo até às 5. Venham daí. 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

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AD, HD, Mae Stevens na Clube FM. Mais um grande hit a rodar nesta tarde. Hoje celebra-se o Dia Internacional da Democracia. A ONU declarou em 2007 esta data comemorativa. Ora, neste dia podem aproveitar para, por exemplo, escrever sobre a democracia, falar da democracia também com os vossos filhos e, de resto, ou filiar-se a um partido político, não é? Se querem fazer a diferença, é sempre importante. Portanto, já sabem que hoje celebramos a democracia. Na tarde, a Clube segue a melhor música, falando em democracia. Daqui um bocadinho vamos ter mais dois temas das 20 mais desta semana. São vocês que decidem quem é que estão nas 20 mais da vossa rádio. Não se esqueçam de votar em rclube.pt.

0: Get Up and Try, a canção é da Pink, é uma bela canção, sem dúvida. Bem, já de seguida, como prometido, vamos ter dois temas das 20 mais desta semana. David Fonseca e também Gustavo Reinas marcam presença nas 20 mais da vossa Clube FM. Boa semana, já agora bom regresso às aulas também. 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
1: Foi o David Carreira aqui na vossa Clube FM. Esta semana está por cá uma iniciativa extraordinária no Funchal, chama-se Enseada. Mais de 200 artistas, 20 associações animam o Funchal entre 17 e 19 de setembro, ou seja, entre quinta e sábado, em diversos locais, entre os quais a Praça Amarela, o Auditório do Jardim Municipal, o Largo do Corpo Santo, o Teatro Municipal Baltasar Dias, o Museu da Cidade do Açúcar e o Estúdio de Criação Artística, a Praça do Município, envolvendo ainda as ruas, os estabelecimentos comerciais e outros pontos do centro da cidade. O Enseada é uma iniciativa espetacular que promete animar ainda mais as ruas do Funchal. Fica ao convite. Segue música do Escolema com a Sara Correia. Chama-se Respirar. Depois recordamos os Silence 4 aqui na vossa rádio.

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Grande tema, grande recordação, You Saw Me Coming, Tom Petty and the Heartbreakers. E falando em grandes temas e recordações, a Revolta do Vinil, um programa que esteve por cá hoje de manhã, eram 10h30 da manhã, está por cá de segunda a sexta-feira, sempre às 10h30. Sabem também que há reposição às 10h30 da noite e os programas ficam sempre disponíveis em podcast em rclube.pt, uma edição conduzida pelo Miguel Sousa. Na tarde, a música continua, mais um grande hit. Temos os YouTube que têm música nova, chama-se Song for Hall, é para nos levar até às 3 da tarde. Boa tarde, boa semana, bom regresso às aulas. 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
1: Mariana Pereira com este Juras. Mais uma hora de muita música na vossa Clube FM. Já vamos à previsão do tempo para o dia de amanhã. Vamos falar também do Rally Municípios de Câmara de Lobo e Funchal, que começa já no próximo fim de semana. E também vamos ainda durante esta hora trazer-vos mais duas músicas das 20 mais. Isto para além do que não estou a contar agora, não é? Porque há coisas que vão acontecendo, às vezes é isso. É como é tudo na vida, não é? É isso mesmo. Boa tarde com o Clube FM, 20 minutos convosco até às 5. Som de Bianca Barros e este O Que É Que Vai Dar? Não fazem mais.

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1: Ótima recordação na tarde para Anastasia, chama-se Left Outside Alone. Boa tarde com o Clube FM. É no próximo sábado que está o Rally Municípios do Funchal e Câmara de Lobos a acontecer. Prepare-se porque vai ser uma iniciativa espetacular com a emoção do desporto automóvel nas estradas. Ora, mas existem também sempre aqueles conselhos de segurança que tão importantes são, não é? Ainda foram partilhados não há muitos dias pelo Município do Funchal e algumas das recomendações são, por exemplo, para não ficarem a andarem no meio da estrada, não ficarem nas valetas, nas áreas perigosas, não taparem os painéis avisadores, não levar animais, é muito importante também, e permanecerem sempre atentos, respeitarem o espaço delimitado pelas fitas e procurarem ficar sempre em cima de uma barreira. Mantenham as crianças sob vigilância constante. Esta, claro, como qualquer competição automóvel, tem os seus riscos, por isso, para que tudo corra da melhor forma, muita atenção também a estes conselhos de segurança e aproveite então para desfrutar desta iniciativa. Sabem tudo na página do município do Funchal, nas redes sociais. Segue música agora com Chapel Roan e este Good Luck Babe, logo a seguir em 7S, na tarde da Clube FM. Boa semana com a vossa rádio.

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1: Mas que bom ritmo que por cá temos na tarde, não é? A música de Medusa com James Carter e este Bad Memories. E já de seguida vamos ter as 20 mais também em destaque. Muito boa tarde, Funchal. Agora vamos aqui à previsão do tempo. Amanhã uma quarta-feira com temperaturas a chegar aos 29 graus, mínimas de 23. Ora, quanto ao dia, apresenta-se com nuvens dispersas, o vento a superar fraco a moderado, predominantemente de nordeste durante o dia, será de norte durante a madrugada. As temperaturas já as dei. Posso dizer-vos também que Câmara de Lobos, aqui ao lado, irá registrar temperaturas máximas de 28 graus, mínimas de 23, mais a norte, Santana, 25 na máxima, 21 na mínima, e São Vicente com 27 na máxima, 20 na mínima.
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1: Menina Dicel, Mulinex, acompanhado de Sara Tavares, que nos deixa tanta saudade, não é verdade? Música na tarde, edição para esta terça-feira, 15 de setembro. Já falámos um bocadinho de uma das datas comemorativas de hoje, que é o Dia Internacional de Democracia. Sabem também que hoje falamos também e celebramos o Dia do Serviço Nacional de Saúde e que, apesar das suas imperfeições, continua a ser realmente super importante, não é? Portanto, vale a pena também hoje lembrarmos e prestarmos a nossa homenagem a todos os profissionais que trabalham no Serviço Nacional de Saúde. É também o Dia Mundial do Linfoma, igualmente uma das datas comemorativas muito importantes para ser partilhada também no dia de hoje. São estas três datas que lembramos aqui na tarde da vossa rádio. Segue a música com o Matias Damasio, temos Fernando Daniel e Agir logo de seguida. E um obrigado pela companhia também nesta tarde. Seguimos juntos. Boa tarde com o Clube, os melhores hits da cidade por aqui todos os dias.

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1: Passam-se 2 minutos por aqui, não é? Macklemore com Ryan Lewis e também o Ed Sheeran neste Growing Up. E hoje damos parabéns a duas figuras incontornáveis do mundo do cinema. Para começar, o realizador Oliver Stone. Quando começarem a ver um filme onde comece por dizer realizado por Oliver Stone, podem ficar descansados, que é sempre um bom filme. Ele já ganhou um Oscar também para o filme Platoon, o mítico Platoon, e também ganhou um Globo de Ouro para JFK. Também hoje de parabéns no cinema está ainda Tommy Lee Jones. Certamente conhecem-no, por exemplo, da sequência Men in Black, dos primeiros filmes. Ele completa hoje também 80 anos de idade. É uma das grandes referências no mundo do cinema. O senhor Tommy Lee Jones também a celebrar o seu aniversário nesta terça-feira. Na tarde, temos música para nos levar até às 4. Começamos com Alex Warren e Joe Jonas. Depois os Everyone You Know. Até já.
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1: Onhã, Nené, foi o Cardão. Primeiro som da hora, hora de 4, 5 da tarde. É a terceira parte hoje da Vitamina C, um programa que acompanha-vos até às 5 por aqui. Sinto que também já estamos a preparar o regresso a casa com o Vítor Brites, convosco hoje, das 5 até às 8. Bem, na música temos aqui já uma canção para ouvir na tarde que fez parte das 20 mais da vossa rádio durante muito tempo. Uma espetacular versão que o Mastic Soul fez de um original dos GNR. Chama-se Pronúncia do Norte. É o tema que aqui partilhamos nesta manhã. Já a seguir falamos também do Enseada, que está de regresso ao Funchal nesta semana. Já vos conto tudo.
2: Olá, daqui é o Mastic Soul, diretamente para a Madeira, para a Rádio Clube 106.8. E espero que vocês gostem desta minha nova música, ok? Só acho que tu gostas.

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0: Cheirinha Country, que belo som a animar-nos também nesta tarde de terça-feira, ok, com este Together. E já a seguir também Together chegam duas canções das 20 mais desta semana. Começamos com Inês Apenas, depois temos o Vitor Clay. As 20 mais estão sempre para votação em rclube.pt e a lista completa já está nas nossas redes sociais. Dêem lá um saltinho.
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1: Gosto muito das canções dos 4 e meio, são todas feitas com alma, não é? Verdade. Olá, solidão, o tema que recuperámos, estávamos na altura já em 2021. Antes de irmos para a próxima música, vamos ao tempo. Continuamos com um calor também por cá. Amanhã é um dia de nuvens dispersas, vento a superar a fraca moderada de nordeste durante o dia, de norte durante a madrugada. Ora, quanto às temperaturas esperadas, podem contar com 29 na máxima, 23 na mínima. Mas Chico, máximas de 27 também com os mesmos 23 na mínima, Bica da Cana chegar aos 24 com 13 na mínima e Santana, máximas de 25, 21 na mínima. Na tarde, usa HMB e Rui Veloso e este Lembra-te de Mim.

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1: Grande recordação, grande canção, Hold Back the River, o James Bay. É a vida de um castor, não é? É mais ou menos por aí, Hold Back the River. Bem, já de seguida vamos ter a hora de ponta. O Vítor Brito já está aí a postos para o regresso à casa. Ele que vai dar-vos então a viagem até casa desta terça-feira. Vós uma excelente viagem, uma boa semana. Já agora, para os mais novos, também um bom regresso às aulas por estes dias. E de resto, já sabem sempre sintonizar-se também na vossa Clube FM, por aqui sempre com os melhores hits da cidade. Para o final, um senhor que esteve por cá não há muito tempo, ele atuou no nosso país, o The Weeknd, há coisa de dois fins de semana. Este After Hours, um dos temas grandes por parte do canadiano, juntamos Milky Chance para nos levar até às 5 aqui na vossa Clube FM. Boa semana!

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Luz não deve faltar com o calor que está e com o dia que está hoje. Fotógrafos Nickelback aqui na abertura deste Hora de Ponta desta terça-feira. Eu estou contigo até às 8 da noite aqui na Clube FM, já sabes, também com o apoio do Plaza Madeira, que está à espera da tua visita, também com ar-condicionado, 3 pisos, 68 lojas, marcas exclusivas e um regresso à escola. 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Por cá, passam as músicas que tu gostas agora com Marshmallow, Jelly Roll, Holy Water. Bom final de tarde, bom verão.

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Houston, Texas. Ella Langley aqui na Club FM, a passar por cá nesta tarde de terça-feira. As músicas que tu gostas aqui em 106.8. Aqui nesta terça-feira, por cá celebramos o facto de estarmos juntos até às 8 da noite aqui neste Hora de Ponta. Para já, o som de Gotti, Somebody That I Used to Know, toca aqui na Club FM. Bom final de tarde.

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Às 6 da tarde aqui na 106.8, ao som de Gyali, back again, tal como as escolas. Para a alegria de muita gente, ou não, não é? Por cá, alegria mesmo é ficar até às 8 da noite com as músicas que tu gostas aqui na Clube FM, neste Hora de Ponta, comigo e também com o apoio do Plaza Madeira, que está à espera da tua visita. 3 pisos, 68 lojas, marcas exclusivas e muito mais. 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Para já, aqui passa My Chemical Romance. Bom final de tarde, boa viagem, se for o caso.

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Finger Love Bring Tudo para esta segunda hora de Hora de Ponta aqui na Clube FM. Abrimos com Madonna e Sabrina Carpenter, um dos regressos deste ano, não é? Por cá, é o regresso às aulas que está a assustar muita gente, ou não. 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Num instante chegamos a setembro. Para já, beira-mar é o que toda a gente quer. Link à PSD aqui na Clube FM. Bom final de tarde.

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recuperações para esta tarde de terça-feira. Every Tear Drop is a Waterfall. São os Coldplay a passar por cá em 106.8 aqui nesta terça-feira. Para já, segue-se ao som de Gorillaz e também Pali Billy Brown aqui na Clube FM. Bom final de tarde.

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1: Hora de ponta. 18:46. 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

também tendo estas coisas. Espero que estejas a ter um ótimo verão com a banda sonora ideal aqui na Clube FM. Memories, Conan Gray, a passar por cá nesta tarde de terça-feira. Se já voltaste das férias, custa um pedacinho, não é? Custa, mas tem que ser. E o que tem que ser tem muita força. Até às 8 da noite ajudamos-te a descontrair aqui na Clube FM, também com este Hora da Ponta, que conta também com o apoio do Plaza Madeira, que está também à espera da tua visita. 3 pisos, 60 lojas, marcas exclusivas e muito mais. Para já, como é fraco o coração, Elisa e Tiago Nogueira aqui na Clube FM. Bom final de tarde.

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desta forma gloriosa que começamos esta última hora de Hora de Ponta, recuperamos Andreas Johnson aqui na Clube FM. 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Aproveita aí, Plaza, por lá. Para já, aqui na Clube FM, seguimos em frente nesta Hora de Ponta com Olivia Rodrigo, Drop Dead. Bom final da tarde, continuamos vivos e juntos até às 8.

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Olivia Dean, Man I Need, aqui na Club FM. Bom final de tarde, uma boa viagem, bom verão, só coisas boas. Para já aí vem Guilty Teddy Swims aqui na Club FM. Bom final de tarde.

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0: final deste Hora de Ponta desta terça-feira, o som de David Fonseca, Amor Sem Pressa. Fiquem ligados à Hora de Ponta. Quando a mim já estou de saída, regresso amanhã no mesmo horário e sempre com o apoio do Palácio Madre, que está à espera da tua visita, com os seus 3 pisos, 68 lojas, marcas exclusivas e muito mais. Te espero som de Martin Garrix, Bono, The Age, We Are The People. Tchau, tchau, até amanhã. Até lá, já sabes, porta-te bem.
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3: Miguel Albuquerque anunciou que o Governo Regional vai voltar esta semana a intervir no preço dos combustíveis através do ISP, mantendo o diferencial face ao continente. O Presidente do Governo destacou que a medida tem sido aplicada semanalmente desde janeiro, ao mesmo tempo que apontou a eletrificação dos transportes como a grande solução para reduzir a dependência dos combustíveis fósseis. Na apresentação dos 8 novos autocarros elétricos da CAM, Albuquerque afirmou que a intervenção do Governo tem garantido um diferencial de 12,2 cêntimos na gasolina e de 30 cêntimos no gasóleo relativamente aos preços praticados no continente. O governante considerou, contudo, que a eletrificação dos transportes, que representa uma resposta estrutural ao aumento dos preços dos combustíveis, o Presidente do Governo destacou também as medidas adotadas nos últimos anos para incentivar o transporte público, nomeadamente a redução dos preços dos passes, a aquisição de novos autocarros e a gratuidade para estudantes e maiores de 65 anos. O JPP considera positivo o apoio de 870 mil euros anunciado pelo Governo Regional para aliviar o impacto do aumento dos custos dos combustíveis na pesca, aquicultura e transformação de pescado, mas critica a forma como o Executivo Regional apresenta a medida como uma conquista própria quando esta está enquadrada no MAR 2030 e é financiada pelo FIEMPA com financiamento nacional. Jéssica Teles refere em nota de imprensa que não pode deixar passar em branco o aproveitamento político que o Governo Regional faz dos fundos europeus e nacionais, cumprimentando com um chapéu alheio. A parlamentar questiona ainda a falta de detalhes sobre a execução da medida. O Governo anuncia 870 mil euros, mas falta esclarecer quanto vai efetivamente chegar ao setor, quantos operadores serão abrangidos, o valor a atribuir a cada um deles e a data a que serão pagos. Jéssica Teles lamenta ainda a ausência de uma estratégia regional para o setor.
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2: 22:08.
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